Olá. A gente decidiu fazer o seguinte: tocar uma música de cada disco, algumas do disco novo, e depois a gente tem umas surpresas para vocês. Um, dois, três e...

Ah, obrigado. Eu ia cantar assim, nós assistimos a MTV também. Mas aí eu pensei assim, pô, eu posso me enrolar e vai pegar mal. Agora a música mais difícil de todas. Portanto, se a gente tiver que gravar 20 vezes, vocês tenham bastante paciência. Eu nunca sei a letra dessa música, a gente nunca sabe tocar. Mas a gente achou que é uma música especial, então a gente vai tocar essa pra vocês. Ok? Com arranjo que virou uma coisa tipo assim... um fado grego. Vamos lá. Essa chama Índios.

A Advocacia Geral da União pediu ao Supremo Tribunal Federal que declare inconstitucionais as leis que legalizaram as apostas online no Brasil, as chamadas bets. O pedido foi enviado nesta sexta-feira, a poucos dias do bloqueio total dos sites e aplicativos previsto para a próxima terça-feira. A AGU quer a derrubada de dispositivos das leis de 2018 e de 2023. A manifestação foi apresentada em uma ação da Procuradoria-Geral da República de 2024, relatada pelo ministro Luiz Fux. Essa é uma mudança de posição. Antes, a instituição havia defendido que as leis ainda eram constitucionais. Segundo a nova manifestação, as regras não conseguiram conter os danos das apostas, como o endividamento das famílias, a desproteção de crianças e adolescentes e os impactos na economia formal. Na saúde, os atendimentos do SUS a pessoas com transtornos causados pelo vício em jogos aumentaram 140% entre 2018 e 2025. Esses mesmos argumentos sustentam a medida provisória que, na semana passada, proibiu a exploração e a publicidade das bets. Em outra ação no STF, a Associação Nacional de Jogos e Loterias e o Instituto Brasileiro de Jogo Responsável, que representam empresas de apostas, pedem a suspensão da medida ou, ao menos, 6 meses para encerrar as operações. Os apostadores podem sacar o saldo até às 11h59 da noite da próxima segunda-feira, dia 5. Quem não sacar receberá o valor pelos bancos entre 9 e 14 de outubro. Com informações da Agência Brasil, da Rádio Nacional em Brasília, Pedro Lacerda.

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1: Atenção, motoristas. Hoje vamos falar sobre velocidade e ultrapassagem. Velocidade. Respeite os limites de velocidade estabelecidos para a via e obedeça às placas de sinalização. Onde não existir sinalização ou se esta estiver prejudicada, mantenha a velocidade compatível com as condições da via. Quanto maior a velocidade, maior é o risco e mais graves serão os acidentes. Ultrapassagem. Passe sempre pela esquerda e apenas em trechos permitidos. Antes de iniciar uma ultrapassagem, certifique-se da distância e da visibilidade do veículo que pretende ultrapassar e dos que vêm em sentido contrário. Dê a preferência e aguarde a vez ao ser ultrapassado. Sinalize toda a manobra com antecedência e não realize ultrapassagens em trechos de faixa contínua, subidas, descidas, pontes e acostamentos. Redobre a atenção ao ultrapassar ônibus e caminhões. 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E ao ser ultrapassado, não acelere, não mude a trajetória do veículo e mantenha a distância segura do veículo à frente.
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produção insuficiente ou má absorção de insulina são as causas da diabetes. 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

0: Você sabia?
1: Não acredito.
2: O caixa eletrônico mais remoto do mundo fica na Antártica. Ele atende cerca de 1000 residentes de uma base científica. É sério isso? Pra que precisam de dinheiro lá?
0: Você sabia?
1: Não acredito.
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O presidente do Supremo Tribunal Federal, ministro Edson Fachin, marcou reunião com o diretor-geral da Polícia Federal, Andrei Rodrigues, para tratar das investigações relativas ao Banco Master. A reunião deve ocorrer em 13 de outubro. Segundo a Agência Brasil, a PF vai apresentar uma lista com os nomes de todos os ministros do STF que foram citados em conversas do ex-banqueiro Daniel Vorcaro. A movimentação ocorre após integrantes da corte cobrarem do presidente do STF para que sejam avaliadas as menções a todos os ministros que aparecem nas mensagens dos telefones apreendidos dos envolvidos no caso Master. Em ofício a Andrei Rodrigues, nesta sexta-feira, Fachin afirmou que todos os fatos envolvendo o Banco Master devem ser devidamente esclarecidos, sem qualquer exceção de fato ou de pessoa. O presidente do STF ainda ressaltou que deve ser observado o devido processo legal em observância às normas constitucionais, preservando a autonomia das instituições responsáveis pela apuração e as competências do STF. O presidente do Supremo afirmou ainda confiar na Polícia Federal e no Ministério Público como instituições de Estado para desempenhar suas atribuições com independência e responsabilidade. Da Rádio Nacional em Brasília, Gésio Passos. 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
1: 11 e 4.
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4: Você sabia que o nome completo da cidade de Los Angeles é El Pueblo de Nostra Senhora la Reina de Los Angeles de Porciúncula? Esse nome pode ser abreviado até 3,66% do seu tamanho original. L.A. L.A.
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Em São Paulo, eleitores vão poder usar o transporte público de graça neste domingo de eleições. A operação gratuita está prevista em resolução do TSE, o Tribunal Superior Eleitoral, que determina a oferta de transporte coletivo urbano e intermunicipal sem custo no primeiro e no segundo turno. Nos sistemas de trilhos, os passageiros vão poder viajar sem custo das 6 da manhã às 8 da noite do domingo nas linhas de trem e metrô em operação plena. Linha 1 azul, 2 verde, 3 vermelha, 4 amarela, 5 lilás, 7 rubi, 8 diamante, 9 esmeralda, 10 turquesa, 11 coral, 12 safira, 13 jade e 15 prata. Não é necessário apresentar documento, bilhete ou comprovante para passar pelas catracas. Para os ônibus metropolitanos, a medida gratuita se aplica no mesmo intervalo, das 6 da manhã às 8 da noite. Já para o transporte intermunicipal, semiurbano e rodoviário, a operação é de graça durante todo o dia, das 0 hora às 11h59 da noite de domingo. Os ônibus municipais já operam normalmente, sem cobrança de tarifa aos domingos, pelo programa Passe Livre. Também está previsto o reforço da frota, se necessário, tanto de trens quanto de ônibus. As operadoras de trilhos e concessionárias de ônibus intermunicipais também vão contar com reforço no quadro de funcionários para atender os passageiros nas estações. Lembrando que candidatos, partidos políticos ou federações partidárias são proibidos de oferecer transporte para eleitores. Da Rádio Nacional em São Paulo, Sara Kines.

0: verdade mesmo? Caminhoneiro inova com tatuagem que se move e faz sucesso na web. Uma tatuagem bizarra tem causado reações positivas e também negativas na internet. Classificada como primeira do tipo no mundo pelo tatuador Richard Betty, ela consiste em dois bracinhos saindo da cabeça e dirigindo o corpo do eleito para receber a arte. O caminhoneiro Kenny Orasley consegue fazer a tatuagem, ganhar vida e também se mover. Esse é maluco.
1: Tudo isso é louco!
0: É verdade mesmo?

Felicidade. O que é felicidade? Onde pode ser encontrada? No fundo dos nossos corações, sabemos que ela está nas coisas mais simples. Na pureza das atitudes, nas alegrias compartilhadas. Cultive cada vez mais esse estado de plenitude que o faz ver a vida com os olhos da alegria, sentindo gratidão por cada amanhecer. Para que esses sentimentos se façam cada vez mais presentes, procure cultivar os pensamentos positivos, de empoderamento e incentivo. A conversa interior é muito importante para atrair coisas boas para perto de nós. Assim, a felicidade é multiplicada.

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2: Hoje no Sobre Rodas, 5 maneiras de evitar acidentes no trânsito. Segundo a Organização Mundial de Saúde, OMS, mais de 90% dos acidentes de trânsito ocorridos no mundo todo são ocasionados por algum tipo de falha humana, o que torna importante saber como evitar esses acidentes. Vamos ouvir agora 5 dicas para conseguir isso? Excesso de luz. Uma das coisas que mais causa acidentes, especialmente em vias pouco iluminadas, é o excesso de luz ou a falta dela, já que em ambos os casos o prejuízo aos reflexos do motorista é evidente. O excesso de luz pode ser evitado ao diminuir a intensidade do farol, pois o farol alto pode cegar momentaneamente o motorista do carro à frente, tanto quando ele dirige em sentido contrário, como quando ele está seguindo na mesma direção. Falta de luz. Já a falta de luz pode acarretar acidentes quando não se vê corretamente o que há na pista. E por isso, é fundamental que o motorista siga pela faixa branca que existe na lateral da pista, por exemplo, o que irá lhe dar um melhor senso de direção. Péssimas condições de clima. Para um motorista que deseja evitar acidentes, dirigir em péssimas condições de clima, com neblina, por exemplo, poderá significar que esse motorista está procurando uma situação de risco. O ideal em caso de chuva forte, neblina, neve na pista ou ventos muito fortes é parar em algum lugar seguro e aguardar o clima melhorar. Agora vamos falar sobre condições da estrada. É fundamental que o motorista que deseja evitar acidentes de trânsito preste muita atenção às condições da estrada, pois se a via apresentar problemas, as chances de ocorrências de acidentes aumentam muito. Portanto, se a via não estiver em boas condições, reduza a velocidade e procure prestar mais atenção aos detalhes, já que muita coisa pode ocorrer por simples descuido por parte do motorista, especialmente em vias mal sinalizadas e cheias de buracos e obstáculos na pista. Outra coisa importante é atentar-se às suas condições. Isso é fundamental, pois um motorista que dormiu pouco, que está estressado demais ou que bebeu além da conta tem grandes chances de causar um acidente de trânsito de grandes proporções. Portanto, é essencial lembrar-se que se dormiu mal, não dirija. Estressou-se demais? Não dirija. E se bebeu demais? Não dirija.
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Confira como foi a agenda dos candidatos à presidência da República desta sexta-feira. Faltando 2 dias para as eleições, os presidenciáveis participaram de entrevistas e atos de campanha em diferentes regiões do país. Samara Martins, da Unidade Popular, fez comício seguido de caminhada em Recife, Pernambuco. Hertz Dias, do PSTU, participou de caminhada no centro de São Paulo. Flávio Bolsonaro, do PL, esteve em evento de campanha em Montes Claros, Minas Gerais. Wilson Grassi, do Democrata, concedeu entrevista para o portal Sputnik Brasil. Augusto Cury, do Avante, marcou presença em um ato contra interferência nas eleições em Brasília. O presidente Lula, do PT, foi a um ato na Candelária, no Rio de Janeiro. À tarde, fez caminhada no centro de Belo Horizonte. Renan Santos, do Missão, encontrou com apoiadores em Volta Redonda, no Rio de Janeiro. Ronaldo Caiado, do PSD, fez caminhada e bandeiraço em Goiânia, Goiás. Rui Costa Pimenta, do PCO, participou de jantar de encerramento de campanha em São Paulo. Edmilson Costa, do PCB, concedeu entrevista a veículos de imprensa. Os candidatos Romeu Zema, do Novo, e Clariana Barão, do Democracia Cristã, não divulgaram agenda pública de campanha. Da Rádio Nacional em Brasília, Gésio Passos.

meia-noite 47.

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1: Uma e um.

0: 1h13.
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3: Como ignorar mensagens de um contato no Facebook Messenger? Facebook Messenger ganhou uma nova função para permitir ignorar conversas recebidas. Com um recurso que está disponível apenas no app para iPhone, esconder chats e desativar notificações de novas mensagens em chats específicos ficou mais fácil. Dessa maneira, é possível ignorar as conversas de páginas que enviam mensagens indesejadas e também pessoas inconvenientes. A dica também é útil para esconder o bate-papo de pessoas no aplicativo. O chat é ignorado e é enviado para a área solicitações de mensagens e precisará ser aceito nas mensagens para que possam ser trocadas novamente. Abra o Messenger e na página inicial, toque em encontrar a mensagem que deseja ignorar. Com o dedo sobre a conversa, deslize para a borda e clique em mais. Toque na opção ignorar mensagens e no aviso seguinte, use a mesma opção para confirmar o procedimento.
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0: A crise envolvendo o sistema educacional da França piorou. Hoje, o dia foi marcado mais uma vez por confrontos entre estudantes e a polícia. A polícia de choque entrou em confronto com estudantes do ensino médio no subúrbio de Paris. A situação vem se agravando desde a semana passada em meio aos protestos sobre as condições das salas de aula e o financiamento educacional. Manifestantes começaram a lançar objetos contra os policiais e atearam fogo em pelo menos duas escolas. As autoridades reagiram, avançando contra o grupo e efetuando prisões. Os alunos reclamam da escassez de professores e das instalações escolares precárias. Rapidamente, as reivindicações começaram a ser realizadas em outras cidades francesas, além da capital. Nos Estados Unidos, estudantes da Universidade de Cornell, uma das instituições educacionais mais prestigiadas do país, participaram de uma audiência pública sobre violência sexual, organizada pela Assembleia Estudantil. Os alunos pediram uma atitude mais eficiente da universidade para combater e punir esse tipo de crime. A reunião ocorreu dias após as alegações de um estupro coletivo de uma jovem se tornarem públicas. O fato teria ocorrido numa fraternidade em 2024. O caso agora voltou a ter grande repercussão com o ajuizamento de uma ação civil e o anúncio da reabertura de uma investigação criminal. Houve muitas críticas à condução do caso. A governadora de Nova York, então, tirou a investigação da promotoria local e entregou à procuradora-geral do estado. O parlamento espanhol rejeita decreto do governo que tinha o objetivo de conter a crise habitacional no país. Desde a semana passada, a Espanha tem vivido uma onda de protestos contra os altos valores dos aluguéis e a falta de um marco regulatório que proteja os inquilinos. A manifestação ficou mais intensa após o despejo de uma mulher de 87 anos em Madrid. A proposta governamental previa medidas como a proibição de despejos de inquilinos em situação de vulnerabilidade até 2030 e a prorrogação por 2 anos do congelamento de aluguéis para contratos vigentes. A rejeição do decreto provocou revolta na multidão que se reuniu em frente à Assembleia. Os manifestantes afirmaram que voltariam às ruas em todo o país para lutar por melhores condições de moradia. Com informações da agência Reuters, da TV Brasil em Brasília, William Martins.
1: Uma e 44.

0: 1h52.
1: Você sabia?
2: Não acredito.
3: Plástico bolha deveria ser uma textura de papel de parede. Os cientistas colocaram duas cortinas plásticas de chuveiro em uma máquina seladora, mas o material ficou cheio de bolhas de ar.
1: Você sabia?

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0: Você sabia?
1: Não acredito.
2: Em 92, cerca de 30 mil patos de borracha caíram de um navio cargueiro no Oceano Pacífico. As pessoas ainda os encontram da Austrália ao Alasca.
0: Você sabia?

0: 2:43.
1: O presidente do Senado, Davi Alcolumbre, anunciou nesta sexta-feira que o plenário da Casa vai começar a analisar a proposta de emenda à Constituição que acaba com a escala de trabalho 6-1 na próxima terça-feira. Em nota, a presidência do Senado afirmou que o tema será debatido com responsabilidade, equilíbrio e respeito às diferentes perspectivas envolvidas. Estão previstas sessões para debater a PEC de forma semipresencial na terça, quarta e quinta-feira. A proposta já foi aprovada na Comissão de Constituição e Justiça do Senado em setembro. A PEC do fim da jornada 6-1 foi aprovada pela Câmara dos Deputados em maio. Pelo texto, a carga horária máxima de trabalho será de 40 horas semanais, com um período de transição de 14 meses. A proposta estabelece 2 dias de repouso por semana, sem redução salarial. Também mantém a jornada de até 8 horas diárias, com possibilidade de compensação de horas e da redução de jornada por acordo ou convenção coletiva de trabalho. Para aprovar a PEC, será preciso o apoio de 49 dos 81 senadores. Da Rádio Nacional em Brasília, Gésio Passos.

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0: Você sabia?
1: O ponto de interrogação com exclamação, que a gente usa muito para terminar frases, tem nome. Se chama interrobang.
0: Você sabia?

0: 3,55.
1: O número de eleitores aptos a votar nas eleições deste ano cresceu cerca de 1,5% em comparação com as eleições de 2022, segundo dados do TSE, o Tribunal Superior Eleitoral. O estado de São Paulo mantém o posto de maior colégio eleitoral do país, com mais de 34 milhões de eleitores, que representam 21% do total. A região Sudeste concentra os três maiores colégios eleitorais do país. Depois de São Paulo, Minas Gerais ocupa o segundo lugar, com mais de 16 milhões de eleitores, seguido do Rio de Janeiro, com quase 13 milhões. Só a cidade de São Paulo tem cerca de 9 milhões de eleitores. É o quinto maior eleitorado do Brasil, atrás apenas dos estados de São Paulo, Minas Gerais, Rio de Janeiro e Bahia. A soma dos 10 municípios paulistas com o maior número de eleitores chega a quase 15 milhões e é maior do que o total das regiões Norte e Centro-Oeste do país. Apesar de ser a região com o maior número de eleitores, o Sudeste registrou queda de 0,5% no total de votantes em relação a 2022. Entre as regiões, o Nordeste tem o segundo maior eleitorado do país, com 43 milhões e 500 mil, seguido pelo Sul, Norte e Centro-Oeste, com menos de 12 milhões de eleitores. Em comparação com as últimas eleições gerais, a região Norte registrou o maior crescimento no número de eleitores, com aumento de cerca de 4%. Da Rádio Nacional em São Paulo, Sara Kines.

Desde os primeiros anos escolares, a prática do esporte é uma maneira de fazer com que a criança crie personalidade, construa conexões sociais. Além disso, a vivência no esporte desenvolve habilidades como raciocinar mais rápido, compreender situações, linguagens e estratégias. Incentive crianças e adolescentes a praticarem esporte para se tornarem adultos mais compreensíveis e com a saúde em dia.

0: 4:10.
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2: O Facebook permite que o usuário adicione um vídeo de até 7 segundos como a foto do perfil. Você sabia disso? É possível carregar um arquivo que já esteja salvo na galeria do celular ou gravar o novo com a câmera do smartphone. O recurso ainda conta com ferramentas básicas de edição que podem ser utilizadas a favor do usuário. É permitido também tornar o conteúdo temporário, uma hora, um dia, uma semana ou outro período personalizado. Para realizar o procedimento, faça o login na rede social e depois toque na foto do perfil e clique em editar. Em seguida, escolha entre fazer um novo vídeo do perfil ou selecionar vídeo do perfil. Para gravar um vídeo, toque no botão vermelho na tela e, assim como no iPhone, o usuário pode usar alguns recursos básicos de edição no Android e deve tocar em avançar.
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1: Você sabia?
2: O relâmpago tem energia suficiente para torrar 100 mil fatias de pão.
1: Você sabia?

0: 4h55.
1: Se reabrir, todos morrem. Era assim que começava o cartaz colado em uma loja de artigos religiosos católicos no centro de Fortaleza, na noite em que o lugar foi alvo de um atentado com um coquetel Molotov. O ataque aconteceu na madrugada de 9 de setembro. Naquela mesma noite, outros dois estabelecimentos católicos e um da Umbanda também tiveram as fachadas incendiadas na capital cearense. Os atentados estão sendo investigados pela Polícia Civil do Estado. Mas no dia seguinte, o padre Josileu do Queiroz, da Igreja de São José Operário de Calcaia, na região metropolitana de Fortaleza, usou as redes sociais para classificar o que aconteceu.
2: Nós vivemos num país onde devemos entender que o país é laico, ou seja, não tem uma religião oficial. Não é ateu, porque há muitas religiões, há muitas expressões de fé. E isso que aconteceu aqui em Fortaleza e que acontece no Brasil afora se chama crime de intolerância religiosa.
1: Os ataques em Fortaleza estão longe de serem os únicos contra símbolos católicos. Um dia antes, em Londrina, no Paraná, a cabeça de uma imagem de Nossa Senhora da Aparecida que ficava em frente a uma loja de artigos religiosos foi arrancada. Dois dias depois, em Salvador, o alvo foi a imagem de Nossa Senhora das Graças, que foi quebrada. Dia 22, também em Salvador, a imagem da primeira santa brasileira, a Santa Dulce dos Pobres, foi destruída. Todos esses são casos de intolerância que aconteceram antes da discussão sobre o título da padroeira do Brasil de Nossa Senhora da Aparecida entrar na disputa eleitoral. Segundo os dados do Disque 100, só no primeiro semestre de 2026, entre janeiro e junho, foram registradas 1.252 denúncias, com pelo menos uma violação relacionada à liberdade de crença ou intolerância religiosa. Mas os católicos não são os principais alvos. Os praticantes do candomblé e da umbanda são historicamente as principais vítimas de intolerância religiosa e, segundo o censo do IBGE, eles representam cerca de 1% da população brasileira. Entre janeiro e junho de 2026, foram registradas 270 denúncias ao Disque 100, um aumento de mais de 40% comparado com o mesmo período de 2025, quando foram 192 denúncias. Entre os católicos, as denúncias também cresceram no primeiro semestre comparado com o mesmo período do ano passado. Os registros passaram de 15 para 34, crescimento superior a 100%. Durante a Semana Nacional de Combate à Intolerância Religiosa, que aconteceu em janeiro, no Rio de Janeiro, Rutelmar Faria, secretário-geral da ACT Alliance, uma coligação mundial de igrejas e organizações baseadas na fé e que atua em 140 países, falou que a exclusão pela religião tem sido uma estratégia política, não apenas no Brasil.
3: Nós estamos num momento global que a religião é instrumentalizada para excluir. Porque as religiões hoje, esse movimento da confluência de fundamentalismos, eles buscam justamente excluir grupos. E são grupos que não são cristãos, brancos, ricos. E, mais do que a sua própria igreja financeiramente, apoiar um grupo de políticos que têm o poder para tomar decisões e criar leis que são excludentes. O caso brasileiro é muito claro em termos de como o Congresso está dividido através das suas bancadas, com processos de exclusão, principalmente com mulheres, com a população LGBTIQ+, com os povos indígenas, com jovens, principalmente negros de favelas. Nós temos o caso brasileiro, junto com o americano, como os mais exemplares no mundo.
1: Mas só para lembrar, intolerância religiosa é crime. O defensor público do Ceará, Igor Barreto, explica qual a punição prevista para quem comete esse tipo de agressão.
4: Punições que partem de um ano e podem chegar a 5. Algumas têm planos de 2 a 5. Mas o mais importante talvez seja ressaltar o fato de que esses crimes são todos insuscetíveis de fiança, de indulto, são crimes imprescritíveis, quer dizer, eles podem ser processados a qualquer momento.
1: Na última quarta-feira, o ministro Flávio Dino, do Supremo Tribunal Federal, determinou que a Polícia Federal investigue a aparente disseminação de ataques a imagens religiosas católicas pelo país. Com a colaboração de Márcia Vieira, da Rádio Universitária FM de Fortaleza, da Rádio Agência Nacional em São Paulo, Eliane Gonçalves.
0: Tá ouvindo esse barulhinho? São as moedinhas do meu cofrinho. Quem nunca teve um cofre em formato de porquinho, onde depositávamos ali a esperança de nossos maiores sonhos financeiros? Pois é, as moedas têm um significado lúdico e também de poder. O economista e especialista em finanças pessoais, Marcos Silvestre, lembra que quando você acha dinheiro na rua, geralmente é em formato de moeda, quase nunca em nota. Ele afirma que nada é tão gostoso quanto fazer um cofrinho. Moedas dão mais a impressão de abundância do que quando você junta um bolinho de notas. Isso é verdade, né? Mas será que guardar moedas não seria prejudicial ao comércio? Para o economista e professor da Pontifícia Universidade Católica do Paraná, PUC-PR, Breno Lemos, guardar moedas é mais indicado para quem não tem disciplina para poupar. Para ele, guardar moedas é prejudicial tanto para o comércio como para algumas pessoas menos avisadas. Afinal, quando você guarda, ela rende 0%, né? Ele ainda afirma que esse hábito faz com que falte moedas no mercado, deixando comerciantes desesperados. Então vamos poupar de outra forma? Que tal abrir uma poupança e mandar para lá nosso dinheirinho suado todo mês? Assim não prejudicamos o comércio e nosso dinheiro pode até render um pouquinho.

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5: Você sabia que a jiboia, a maior cobra do mundo, dá luz aos seus filhos ao invés de botar ovos como outras cobras?
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0: Às vezes eu fico pensando, quem inventou o beijo? E mais do que isso, nós humanos inventamos várias modalidades de beijos. Tem beijo conveniente entre amigos, familiares e apaixonados. Tem o beijo esquimó, o selinho. O beijo na pontinha do queixo, o primeiro beijo. O beijo estalado, o beijo demorado. Beijo na chuva, beijo doce. Escolha o seu preferido e beije quem você ama. 13 de abril, Dia Internacional do Beijo.
1: O número de eleitores aptos a votar nas eleições deste ano cresceu cerca de 1,5% em comparação com as eleições de 2022, segundo dados do TSE, o Tribunal Superior Eleitoral. O estado de São Paulo mantém o posto de maior colégio eleitoral do país, com mais de 34 milhões de eleitores, que representam 21% do total. A região Sudeste concentra os três maiores colégios eleitorais do país. Depois de São Paulo, Minas Gerais ocupa o segundo lugar, com mais de 16 milhões de eleitores, seguido do Rio de Janeiro, com quase 13 milhões. Só a cidade de São Paulo tem cerca de 9 milhões de eleitores. É o quinto maior eleitorado do Brasil, atrás apenas dos estados de São Paulo, Minas Gerais, Rio de Janeiro e Bahia. A soma dos 10 municípios paulistas com o maior número de eleitores chega a quase 15 milhões e é maior do que o total das regiões Norte e Centro-Oeste do país. Apesar de ser a região com o maior número de eleitores, o Sudeste registrou queda de 0,5% no total de votantes em relação a 2022. Entre as regiões, o Nordeste tem o segundo maior eleitorado do país, com 43 milhões e 500 mil, seguido pelo Sul, Norte e Centro-Oeste, com menos de 12 milhões de eleitores. Em comparação com as últimas eleições gerais, a região Norte registrou o maior crescimento no número de eleitores, com aumento de cerca de 4%. Da Rádio Nacional em São Paulo, Sara Kines.
2: 6 e 3.

0: amor do brasileiro pelo rádio é o hábito de ouvir a narração de uma partida de futebol com o aparelho grudadinho no ouvido. A primeira narração de uma partida completa aconteceu em julho de 1931. Nicolau Tuma, conhecido como a metralhadora do rádio, narrou a partida entre São Paulo e Paraná na antiga Rádio Sociedade Educadora Paulista. Naquela época, não havia cabine para o locutor. Ele se instalava no meio da torcida. E o grito de gol acabava abafado pelo grito dos torcedores. Pensando em uma solução, em 1938, o genial Ari Barroso teve a ideia de usar o som de uma gaitinha que ele tocava a cada vez que um time fazia gol.
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0: Você sabia?
1: O presidente americano Abraham Lincoln gostava tanto de gatos que uma vez deixou um felino comer em cima da mesa de um jantar formal na Casa Branca.
0: Você sabia?

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2: Confira como foi a agenda dos candidatos à presidência da República desta sexta-feira. Faltando 2 dias para as eleições, os presidenciáveis participaram de entrevistas e atos de campanha em diferentes regiões do país. Samara Martins, da Unidade Popular, fez comício seguido de caminhada em Recife, Pernambuco. Hertz Dias, do PSTU, participou de caminhada no centro de São Paulo. Flávio Bolsonaro, do PL, esteve em evento de campanha em Montes Claros, Minas Gerais. Wilson Grassi, do Democrata, concedeu entrevista para o portal Sputnik Brasil. Augusto Cury, do Avante, marcou presença em um ato contra interferência nas eleições em Brasília. O presidente Lula, do PT, foi a um ato na Candelária, no Rio de Janeiro. À tarde, fez caminhada no centro de Belo Horizonte. Renan Santos, do Missão, encontrou com apoiadores em Volta Redonda, no Rio de Janeiro. Ronaldo Caiado, do PSD, fez caminhada e bandeiraço em Goiânia, Goiás. Rui Costa Pimenta, do PCO, participou de jantar de encerramento de campanha em São Paulo. Edmilson Costa, do PCB, concedeu entrevista a veículos de imprensa. Os candidatos Romeu Zema, do Novo, e Clariana Barão, do Democracia Cristã, não divulgaram agenda pública de campanha. Da Rádio Nacional em Brasília, Gésio Passos.

0: 7h32.
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2: Você sabia?
3: Rei da Selva era o nome original do filme O Rei Leão. Aí os criadores se deram conta de que os leões não vivem na selva e mudaram o nome.
2: Você sabia?

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1: Oito e um.

A crise envolvendo o sistema educacional da França piorou. Hoje, o dia foi marcado mais uma vez por confrontos entre estudantes e a polícia. A polícia de choque entrou em confronto com estudantes do ensino médio no subúrbio de Paris. A situação vem se agravando desde a semana passada em meio aos protestos sobre as condições das salas de aula e o financiamento educacional. Manifestantes começaram a lançar objetos contra os policiais e atearam fogo em pelo menos duas escolas. As autoridades reagiram, avançando contra o grupo e efetuando prisões. Os alunos reclamam da escassez de professores e das instalações escolares precárias. Rapidamente, as reivindicações começaram a ser realizadas em outras cidades francesas, além da capital. Nos Estados Unidos, estudantes da Universidade de Cornell, uma das instituições educacionais mais prestigiadas do país, participaram de uma audiência pública sobre violência sexual, organizada pela Assembleia Estudantil. Os alunos pediram uma atitude mais eficiente da universidade para combater e punir esse tipo de crime. A reunião ocorreu dias após as alegações de um estupro coletivo de uma jovem se tornarem públicas. O fato teria ocorrido numa fraternidade em 2024. O caso agora voltou a ter grande repercussão com o ajuizamento de uma ação civil e o anúncio da reabertura de uma investigação criminal. Houve muitas críticas à condução do caso. A governadora de Nova York, então, tirou a investigação da promotoria local e entregou à procuradora-geral do estado. O parlamento espanhol rejeita decreto do governo que tinha o objetivo de conter a crise habitacional no país. Desde a semana passada, a Espanha tem vivido uma onda de protestos contra os altos valores dos aluguéis e a falta de um marco regulatório que proteja os inquilinos. A manifestação ficou mais intensa após o despejo de uma mulher de 87 anos em Madrid. A proposta governamental previa medidas como a proibição de despejos de inquilinos em situação de vulnerabilidade até 2030 e a prorrogação por 2 anos do congelamento de aluguéis para contratos vigentes. A rejeição do decreto provocou revolta na multidão que se reuniu em frente à Assembleia. Os manifestantes afirmaram que voltariam às ruas em todo o país para lutar por melhores condições de moradia. Com informações da agência Reuters, da TV Brasil em Brasília, William Martins.

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2: Não acredito!
3: Os e-mails de spam receberam esse nome em homenagem a um esquete sobre uma carne enlatada feito pelo grupo de humor inglês Monty Python.
1: Você sabia?

O momento do nascimento é um dos mais delicados e especiais para a mamãe e seu bebê. Mas antes do grande momento, muitas dúvidas surgem e entre elas está a escolha entre parto normal e cesárea. No Brasil, o número de cesáreas é super elevado. Mas você sabia que os benefícios do parto normal são inúmeros? Por ser um método menos invasivo, em poucos dias, a mãe está recuperada para dedicar toda a atenção ao neném. Pense na possibilidade. Pense no parto normal.

0: Você sabia?
1: Em 92, cerca de 30 mil patos de borracha caíram de um navio cargueiro no Oceano Pacífico. As pessoas ainda os encontram da Austrália ao Alasca.
0: Você sabia?

O sistema eleitoral brasileiro não é simples. Neste domingo, teremos votações para presidente, governador e senador, em que os mais votados serão eleitos. Para as vagas de deputados federais, estaduais e distritais, o cálculo é um pouco mais complexo. Os representantes da população nos parlamentos são eleitos pelo sistema proporcional. Nessas regras, os candidatos são eleitos a partir do total de votos de todos os candidatos de um partido ou da federação partidária. Esse sistema de distribuição é realizado em até três fases. Na primeira, são garantidas vagas apenas para os partidos que alcançarem o quociente eleitoral. Essa conta é simples. Se divide o número total de votos válidos pelo número de vagas no parlamento. Por exemplo, se tivermos 150 votos válidos para 10 cadeiras, será preciso 15 votos para garantir uma vaga no parlamento. Além disso, os candidatos têm que alcançar pelo menos 10% desse quociente para se elegerem. A segunda fase é destinada às vagas que sobraram da primeira rodada, chamadas de sobras. Nesse momento, as vagas são distribuídas a partir da maior média do número de votos de um partido, dividida pelo número de vagas conquistadas na primeira fase, somadas a 1. Se um partido já tiver conquistado uma vaga na primeira fase, por exemplo, é dividido o total de votos por 2. Se ele não tiver conquistado nenhuma, é dividido por apenas 1 para se encontrar a média. Outro exemplo, se um partido A teve 30 votos e conquistou 2 vagas pelo quociente, dividem-se esses votos pelas 2 vagas mais 1, ou seja, por 3. A média seria 10. Se o partido B teve 14 votos e não conquistou nenhuma vaga pelo quociente eleitoral, dividem-se 14 pela somatória de 0 mais 1, ou seja, por 1. A média desse partido seria 14. Assim, na disputa pelas sobras, o partido B teria a média maior do que o partido A e ficaria com a vaga. Vale lembrar que essa segunda fase é válida somente para os partidos que alcançarem, no mínimo, 80% do quociente eleitoral e para os candidatos com mais de 20% desse quociente. A terceira fase é realizada somente caso sobre mais alguma vaga. Por decisão recente do Supremo Tribunal Federal, todos os partidos e todos os candidatos podem disputar essas cadeiras restantes. Para decidir quem fica com a vaga, é realizado um novo cálculo de média, como na fase anterior. Vale destacar que, para a eleição de deputados, o importante são os votos do partido ou da federação partidária. É a soma de votos dessas agremiações que, no final, vai decidir se um candidato será eleito ou não. Então, fiquem atentos ao partido de seus candidatos, porque seu voto pode ajudar a eleger outros concorrentes para o parlamento. Da Rádio Nacional em Brasília, Gésio Passos.

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2: Você sabia?
3: Não acredito.
4: O famoso chapéu dos chefes é chamado de toque e tem exatamente 100 pregas para simbolizar as 100 formas de preparar um ovo. E na França, o ovo é chamado de ouve.
2: Você sabia?

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O presidente do Supremo Tribunal Federal, ministro Edson Fachin, marcou reunião com o diretor-geral da Polícia Federal, Andrei Rodrigues, para tratar das investigações relativas ao Banco Master. A reunião deve ocorrer em 13 de outubro. Segundo a Agência Brasil, a PF vai apresentar uma lista com os nomes de todos os ministros do STF que foram citados em conversas do ex-banqueiro Daniel Vorcaro. A movimentação ocorre após integrantes da corte cobrarem do presidente do STF para que sejam avaliadas as menções a todos os ministros que aparecem nas mensagens dos telefones apreendidos dos envolvidos no caso Master. Em ofício a Andrei Rodrigues, nesta sexta-feira, Fachin afirmou que todos os fatos envolvendo o Banco Master devem ser devidamente esclarecidos sem qualquer exceção de fato ou de pessoa. O presidente do STF ainda ressaltou que deve ser observado o devido processo legal em observância às normas constitucionais, preservando a autonomia das instituições responsáveis pela apuração e as competências do STF. O presidente do Supremo afirmou ainda confiar na Polícia Federal e no Ministério Público como instituições de Estado para desempenhar suas atribuições com independência e responsabilidade. Da Rádio Nacional em Brasília, Gésio Passos.

0: Você sabia?
1: As placas continentais boiam com a mesma velocidade com que suas unhas crescem.
0: Você sabia?
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0: Para os amantes de futebol, o jogo FIFA 17 liberou um novo kit para o seu modo Ultimate Team em homenagem a Chapecoense. A desenvolvedora do game, a EA, distribuiu gratuitamente aos jogadores o uniforme da equipe catarinense.
1: Deixa eu completar a informação, locutor, e o jogo também vem com um aviso, com a seguinte frase: vista esse uniforme e escudo em apoio aos amigos, familiares e fãs da Chapecoense.
0: É isso aí, meu amiguinho!
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A Advocacia-Geral da União pediu ao Supremo Tribunal Federal que declare inconstitucionais as leis que legalizaram as apostas online no Brasil, as chamadas bets. O pedido foi enviado nesta sexta-feira, há poucos dias do bloqueio total dos sites e aplicativos previsto para a próxima terça-feira. A AGU quer a derrubada de dispositivos das leis de 2018 e de 2023. A manifestação foi apresentada em uma ação da Procuradoria-Geral da República de 2024, relatada pelo ministro Luiz Fux. Essa é uma mudança de posição. Antes, a instituição havia defendido que as leis ainda eram constitucionais. Segundo a nova manifestação, as regras não conseguiram conter os danos das apostas, como o endividamento das famílias, a desproteção de crianças e adolescentes e os impactos na economia formal. Na saúde, os atendimentos do SUS a pessoas com transtornos causados pelo vício em jogos aumentaram 140% entre 2018 e 2025. Esses mesmos argumentos sustentam a medida provisória que, na semana passada, proibiu a exploração e a publicidade das bets. Em outra ação no STF, a Associação Nacional de Jogos e Loterias e o Instituto Brasileiro de Jogo Responsável, que representam empresas de apostas, pedem a suspensão da medida ou, ao menos, 6 meses para encerrar as operações. Os apostadores podem sacar o saldo até às 11h59 da noite da próxima segunda-feira, dia 5. Quem não sacar receberá o valor pelos bancos entre 9 e 14 de outubro. Com informações da Agência Brasil, da Rádio Nacional em Brasília, Pedro Lacerda.

0: 11:59.
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5: Não acredito.
6: As placas de pare foram amarelas durante 30 anos. Em 1954, surgiu a tinta vermelha que não desbotava e tudo mudou.
4: Você sabia?

O registro civil no Brasil foi criado formalmente com um decreto em 1874 que regulamentava o registro de nascimentos, casamentos e óbitos. Foi no ano seguinte que começaram a surgir os cartórios de registro, assim como existem até hoje. Mas, de acordo com o Instituto Brasileiro de Geografia e Estatística, o IBGE, entre 2002 e 2012, o subregistro de nascimentos caiu de 20,3% para 6,7%. Para se ter uma ideia, cerca de 22% da população maranhense não tem registro civil de nascimento. A certidão de nascimento é o primeiro passo para o pleno exercício da cidadania. Só com ela é possível obter outros documentos fundamentais, se cadastrar em programas sociais e fazer matrícula escolar. A certidão pode ser feita no cartório de registro civil, nas maternidades que oferecem esse serviço aos ali recém-nascidos ou nos mutirões. Sem a certidão de nascimento, o cidadão não existe para o Estado. Então não deixe de ter o seu registro.

A Justiça Eleitoral vai utilizar quase 500 mil urnas eletrônicas para votação nas eleições gerais deste ano. A distribuição dos equipamentos foi feita por via terrestre, barcos e aeronaves para milhares de cidades, comunidades rurais, aldeias indígenas, territórios quilombolas e áreas remotas. Cerca de 64 mil urnas reservas estão separadas para substituição imediata em caso de falhas. Esses aparelhos estão em 1.100 pontos espalhados pelo território nacional. A logística de preparação das urnas eletrônicas começou no início do semestre e toda a operação é conduzida pelo Tribunal Superior Eleitoral, junto com os tribunais regionais eleitorais e as zonas eleitorais. A dinâmica de entrega varia conforme o estado. A montagem oficial de todas as sessões eleitorais acontece neste sábado, véspera do primeiro turno, quando os equipamentos são posicionados, testados e mantidos sob escolta até o início da votação, que começará às 8 horas da manhã deste domingo. Da Rádio Nacional em São Luís, Gabriel Correa.

0: É verdade mesmo?
1: A norte-americana Monique Qualis poderia muito bem ter pisado nos insetos que encontrou em seu apartamento na última madrugada. Ela decidiu fazer ao contrário. Decidiu queimá-los. A tática deu certo no primeiro inseto. Ela pegou, acendeu o isqueiro e o bicho morreu. Mas já no segundo encontrado, debaixo de seu colchão, causou incêndio do prédio onde ela mora e quase mata suas próprias filhas.
2: Tudo isso é louco!
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Diquinha de suquinho gostoso para as gravidinhas de plantão. Suco de uva. Adicionando algumas uvas picantes em seu suco, você vai certamente ser o céu para o seu paladar, viu? Vamos aprender como fazer esse copo de suco de uva? Pegue cerca de 500 gramas de uva e esmague-as. Adicione-as em um liquidificador e deixe o suco ir se preparando por um minuto ou mais. Coloque o suco num recipiente e mantenha-o na geladeira. Adicione uma pitadinha de limão e, em seguida, sirva frio.

O presidente do Tribunal Superior Eleitoral, o ministro Cássio Nunes Marques, fará um pronunciamento na rede nacional de rádio e televisão neste sábado, véspera do primeiro turno das eleições gerais. Todas as emissoras comerciais e públicas de sinal aberto devem retransmitir. O pronunciamento, que será exibido às 20h30 da noite, terá pouco mais de 5 minutos de duração e o ministro deve convocar os eleitores a comparecerem às urnas para exercer o direito de votar. Neste domingo, 4 de outubro, mais de 158 milhões de brasileiros vão escolher deputados federais, estaduais, distritais, governadores, senadores e o presidente da República. O segundo turno está marcado para o dia 25 e pode ocorrer na disputa para os cargos de governador e presidente. Da Rádio Nacional em São Luís, Gabriel Correa.

hoje em dia consegue viver sem dar aquela espiadinha no Instagram ou no Facebook. Mas nem só de rede social vive o internauta, viu? Serviços de banco, e-mail, videoaulas. Atualmente você pode fazer praticamente tudo pela internet. Que comodidade, né? Porém, tudo tem o seu lado negro. Até a internet tem o seu lado negro, né? Com a Deep Web, por exemplo. Mas a gente não tá falando dela aqui, não. A questão é que essa exposição nos tornou alvos fáceis pra gente mal intencionada, né? Sem muitas leis que nos protegessem, tivemos que lidar com ataques cibernéticos constantes. Com a lei conhecida como Carolina Dieckmann e também o Marco Civil da Internet, a rede começou a ser olhada de outra forma. Hoje, cada vez mais presenciamos ações cíveis relacionadas com a invasão de privacidade digital. Como exemplo, temos a polêmica do Facebook com a suspeita de vazamento de dados, situação que colocou o criador Mark Zuckerberg na berlinda. Muitos casos de indenizações por danos morais vindos da divulgação de fotos íntimas entre ex-casais e outros crimes motivados por vingança de conhecidos ou por ação de hackers. O Brasil está só começando a sua caminhada na regulamentação da privacidade em tempos de internet. Porém, ações importantes já podem ser iniciadas para compensar, garantir ou preservar o efeito moral da exposição íntima nos usuários na rede.

0: 12:08.
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2: Como ignorar mensagens de um contato no Facebook Messenger? Facebook Messenger ganhou uma nova função para permitir ignorar conversas recebidas. Com um recurso que está disponível apenas no app para iPhone, esconder chats e desativar notificações de novas mensagens em chats específicos ficou mais fácil. Dessa maneira, é possível ignorar as conversas de páginas que enviam mensagens indesejadas e também pessoas inconvenientes. A dica também é útil para esconder o bate-papo de pessoas no aplicativo. O chat é ignorado e é enviado para a área solicitações de mensagens e precisará ser aceito nas mensagens para que possam ser trocadas novamente. Abra o Messenger e na página inicial toque em encontrar a mensagem que deseja ignorar. Com o dedo sobre a conversa, deslize para a borda e clique em mais. Toque na opção ignorar mensagens e no aviso seguinte, use a mesma opção para confirmar o procedimento.
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Mais de 158 milhões de brasileiros estão aptos a votar neste domingo, no primeiro turno das eleições gerais. Para votar, o eleitor deve apresentar um documento oficial com foto aos mesários, como carteira de identidade, identidade social, passaporte, carteira de categoria profissional reconhecida por lei, certificado de reservista, carteira de trabalho física e CNH, a Carteira Nacional de Habilitação. Também é possível votar usando apenas o aplicativo e-título, desde que apareça a foto do eleitor no aplicativo. Se a sua versão do e-título não tiver foto, você precisará apresentar um documento físico tradicional junto. E lembre-se, como só vale documento oficial com foto, certidões de nascimento ou de casamento não são aceitas como prova de identidade na hora de votar. Da Rádio Nacional, no Rio de Janeiro, Solimar Luz.

Diquinha de suco saudável de saúde para as gravidinhas. Suco de goiaba. A goiaba é uma fruta que cura, viu? Bem como evita problemas relacionados à constipação durante a gravidez. Você precisa de 2 goiabas, 2 colheres de açúcar, suco de limão e um pouco de suco de gengibre. Ferva as goiabas e espere esfriar. Adicione-as em um liquidificador para preparar o suco. Coloque o suco de gengibre e limão também. Adicione alguns cubos de gelo na bebida e beba fresco.

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Para a paz nos estádios reinar, cada um deve fazer a sua parte. Afinal, torcedores podem ser adversários, mas jamais

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1: Quando for varrer o quintal ou a calçada, use a vassoura e não a mangueira. Com isso, vai economizar em média 280 litros de água. Se uma pequena cidade com população de 20 mil pessoas e cerca de 5 mil residências deixassem de lavar a calçada com esguincho uma vez por semana, a economia seria de 1,4 milhões de litros de água semanalmente. A quantidade abasteceria metade da população da mesma cidade por um dia.

Candidatos, partidos políticos e coligações têm até as 10 horas da noite deste sábado, véspera do primeiro turno das eleições, para fazer campanha nas ruas. Até esse horário, candidatos e apoiadores podem distribuir material de campanha e fazer caminhadas, carreatas e passeatas com ou sem carro de som. Encerrado o prazo, essas atividades ficam proibidas. Neste domingo, dia da eleição, eleitoras e eleitores poderão manifestar preferência política de forma individual e silenciosa, como o uso de camisetas, broches, adesivos e bandeiras. Não será permitido, no entanto, promover aglomerações, abordar eleitores, distribuir material de campanha ou usar veículos para divulgar candidaturas. Neste primeiro turno, eleitoras e eleitores escolherão presidente da República, governadores, senadores, deputados federais, deputados estaduais e deputados distritais. Nas localidades em que acontecer segundo turno para os cargos de presidente da República ou governador, a votação será realizada em 25 de outubro. Da Rádio Nacional, no Rio de Janeiro, Solimar Luz.

As últimas folhas do outono já estão caindo, o inverno já bate à porta e com ele vem também aquele friozinho gostoso. Bom pra ficar em casa, embaixo do cobertor, assistindo Netflix, né? Ah, inverno, seu lindo! Mas essa estação não é perfeita pra todo mundo, viu? Tem gente que não tem casa, cobertor, muito menos Netflix para assistir. Muitas pessoas até morrem de frio no inverno. E como em todos os anos, a preocupação é grande, principalmente com os moradores de rua, já que o inverno sempre promete temperaturas muito baixas. Então, quando você for sair de casa, pegue um casaco ou um cobertor que você não use mais e coloque no carro. Tem sempre alguém precisando, e esse alguém pode cruzar o seu caminho. Aqueça o coração de alguém. Na verdade, isso vai aquecer o seu coração também.

0: 4 e 9.
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2: Elvis Presley tinha cabelos loiros durante sua infância e adolescência. Aí, ele começou a achar que o visual mais escuro era mais legal. E às vezes, dava um trato em suas madeixas usando graxa de sapatos.
1: Você sabia?

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1: O primeiro turno das eleições neste domingo será de tempo instável e chuva em boa parte do país. O INMET, Instituto Nacional de Meteorologia, prevê risco de temporais nas 5 regiões com instabilidade até a segunda-feira. Neste sábado, véspera da votação, o Sudeste já tem aviso vermelho de grande perigo para acumulados de chuva no Sudeste de Minas Gerais e no Oeste do Rio de Janeiro. No domingo, uma nova frente fria avança pelo sul e centro do país, reforçada por um ciclone extratropical no mar. O meteorologista do INMET, Roberto Baltazar, detalha onde o risco de temporais é maior.
2: Para o sul, a previsão permanece de tempestades para o Paraná, Santa Catarina e norte do Rio Grande do Sul, com maior severidade esperada para o estado do Paraná, onde há avisos de tempestade laranja e vermelho, com a maior intensidade no extremo oeste do estado.
1: O aviso vermelho para o Paraná vale o dia inteiro e alcança diversas regiões do estado, inclusive o oeste e o sudoeste. A previsão é de chuva acima de 100 milímetros, ventos de mais de 100 km por hora e queda de granizo. No restante do país, o aviso é amarelo e inclui o sudeste, todo o centro-oeste e parte do norte. À tarde, a chuva pode ser de moderada a forte em capitais como São Paulo, Rio de Janeiro, Belo Horizonte e Brasília. O nordeste destoa, o tempo fica firme com calor intenso no interior. Em Teresina, a temperatura pode chegar aos 39 graus. Há possibilidade de chuva isolada no litoral leste e aviso amarelo no oeste da Bahia e no sudoeste do Maranhão e do Piauí. Para garantir a votação, o Tribunal Superior Eleitoral acompanha o tempo pela Sala Nacional de Situação Climática, que funciona sem interrupção desde 24 horas antes do primeiro turno. O plano prevê locais de votação de reserva e rotas emergenciais. Da Rádio Nacional em Brasília, Pedro Lacerda.

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2: Você sabe como os urubus atingem grandes altitudes praticamente sem bater as asas? Porque o urubu é malandro! O urubu se aproveita das correntes térmicas ascendentes. Quando encontra alguma região com correntes ascendentes, fica voando em círculos dentro dela e assim vai ganhando altura. Geralmente sobre cidades, rochedos ou terrenos sem vegetação é que teremos correntes ascendentes. Ao passo que, sobre lagos e florestas, as correntes em geral são descendentes. Mas essas, o urubu não usa, porque parece conhecer perfeitamente a lei da gravidade. Pilotos de planadores e asas delta procuram correntes ascendentes, observando o movimento dos urubus.
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Por isso, a campanha de combate ao fumo nasceu com o objetivo de intensificar essa mensagem e convencer os usuários a abandonarem um mau hábito. O fumo é responsável por 90% dos casos de câncer de pulmão, causador de 12 mil mortes por ano no país. Se você fuma, ainda é tempo de parar e iniciar um novo ciclo. Abandonar o cigarro é sinônimo de viver uma vida saudável, que provê benefícios imediatos e benefícios a longo prazo significativos para a saúde.

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1: Já pensou em viajar sem um destino certo, só sabendo o valor mais ou menos específico da sua viagem? Pois é, o InstaViagem, um site que planeja viagens pelo Brasil com destino surpresa. Apesar do nome InstaViagem, não é nada de uma rede social ou também algum concorrente do Instagram. Pelo contrário, o site é um curioso que aposta em algo inovador. Planejar uma viagem surpresa com a duração de 3 dias para qualquer lugar do Brasil. A plataforma avisa o destino apenas 2 dias antes. A ferramenta teve a origem na rede social Dubby, que é o ideal para quem gosta de surpresas. Os especialistas por trás do recurso se responsabilizam pelo planejamento, escolhem os passeios e fazem a reserva para você. Você só precisa responder a um questionário com seus gostos, realizar o pagamento e aproveitar a viagem. Após entrar no site, o viajante precisa preencher um questionário para explicar suas preferências e também traçar seu perfil. O segundo passo é escolher seu pacote de viagens, realizar o pagamento e então esperar. Depois da confirmação do pagamento, o InstaViagem vai entrar em contato com você e começar a planejar todos os detalhes. Somente 2 dias antes da viagem, você vai finalmente saber para onde vai viajar. A partir de R$ 459,00 por pessoa com carro próprio ou R$ 599,00 por pessoa usando o ônibus de viagem, o InstaViagem programa uma experiência única, com direito a hospedagem, passeios e refeições. Um dos principais diferenciais do site é oferecer um planejamento individual e totalmente personalizado. O viajante que optar por usar essa ferramenta precisa estar aberto ao inesperado e gostar muito de surpresas no seu caminho.
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Nesse ano de eleições gerais, a urna para a votação eletrônica completa 30 anos no Brasil. O equipamento foi usado pela primeira vez nas eleições municipais de 1996, de forma parcial e em caráter de teste. De lá para cá, muita coisa mudou. Em 1998, passou a exibir a foto de todas as candidatas e candidatos. E em 2000, o sistema já era usado por 100% do eleitorado nacional. A preparação, segurança e transparência também evoluíram. Em 2002, foi realizada a cerimônia pública de lacração e o teste de integridade. 2 anos depois, começaram as auditorias periódicas no código-fonte. As eleições de 2006 marcaram o início dos testes com identificação biométrica. E a urna continua evoluindo. Neste ano, a tela conta com recurso em Libras, a língua brasileira de sinais, para indicar votos brancos, nulos e a legenda partidária. O painel informa a quantidade de números esperados para cada cargo em disputa. E uma barra na parte superior da tela mostra o andamento da confirmação do voto. Pelo menos 34 países utilizam ou já utilizaram sistemas eletrônicos de votação, como França, Bulgária, Índia, Peru, México e determinados estados dos Estados Unidos. Em 3 décadas, a Justiça Eleitoral brasileira nunca registrou um único caso comprovado de fraude. Com informações da Agência Brasil, da Rádio Nacional em São Luís, Gabriel Correa.

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1: 6 e 2.

0: 6h13.
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4: A única letra que não está presente na tabela periódica é a J.
3: Você sabia?

Os candidatos à presidência da República fazem neste sábado os últimos atos de rua antes do primeiro turno. Caminhadas, carreatas e encontros com apoiadores se concentram em São Paulo, no Rio de Janeiro e em Goiás. O presidente Lula, do PT, participou de uma caminhada na Avenida Paulista, na capital, pela manhã, ao lado do vice Geraldo Alckmin. Flávio Bolsonaro, do PL, fez uma motocarreata de Santa Bárbara do Oeste à Americana, no interior paulista. À tarde, repete o formato no Rio, entre os bairros de Campo Grande e Bangu. Ronaldo Caiado, do PSD, fez caminhada logo cedo em Goiânia e depois carreata pela região noroeste da cidade. À tarde, circula em palanque móvel e encerra a campanha em Trindade, na Basílica do Divino Pai Eterno. No período da noite, participa da missa de sétimo dia do deputado estadual Hamilton Filho, que morreu em um acidente de carro. Em São Paulo, Augusto Cury, do Avante, fez uma caminhada em Colina. Renan Santos, do Missão, passou por Santos e à tarde se reúne com apoiadores na Praça da Liberdade, na capital paulista, com caminhada até o Largo São Francisco. Hertz Dias, do PSTU, fez reunião online pela manhã e à tarde participa de ato no Sindicato dos Metroviários. Em Natal, Samara Martins, da UP, caminhou com a militância a partir da Praça do Relógio. Romeu Zema, do Novo, Clariana Barão, do DC, Edmilson Costa, do PCB, Rui Costa Pimenta, do PCO e Wilson Grassi, do Democrata, não divulgaram compromissos de campanha. A votação do primeiro turno começa neste domingo às 8 horas da manhã e vai até às 5 horas da tarde. Da Rádio Nacional em Brasília, Pedro Lacerda.

0: Mundo dos Games!
1: Irado, locutor!
0: Você sabia que as mulheres representam 80% do público que joga games no celular no Brasil? É isso mesmo! É o que diz a pesquisa YouTube Insights divulgado pelo YouTube neste ano. Em 2016, esse número era de 71%. O levantamento foi feito em maio de 2017 e leva em consideração pessoas que assistem vídeo de games no site.
1: Ih, locutor! Então bora pro YouTube!
0: Tanto é nada, hein, garotinho?
2: Mundo dos Games!
0: Mundo dos Games!
1: Que irado, locutor!

Então, o Nando no disco Com Você Meu Mundo Ficaria Completo me deu essa maravilha aqui. Que não sei nem se ele deu ou se eu roubei, né? Acho que eu roubei de você. Que é o Segundo Sol. Vou fazer aqui.

0: Eu sou o Bim.
1: Eu sou o Neto Cruanes e hoje nós temos a honra de ter a participação especial aqui do especialista no assunto, Fábio Caldeira. E aí, Fábio, beleza?
2: Fala, Netão. Fala, Pim. Beleza? Um grande prazer estar aqui.
1: Prazer é tudo nosso. Pra quem não sabe, o Fábio, da banda brasileira Maestrique, uma das revelações do metal nacional, mundo afora, um grande sucesso na Europa, no Japão, no Brasil, com dois álbuns conceituais já lançados, o terceiro no forno, né, Fábio?
2: Sem dúvida.
1: E é isso aí, o cara manja muito do assunto, então esse pod rock de hoje vai dar o que falar. Vamos aí.
0: Vamos lá. E o que a gente vai falar aqui? Sobre álbuns conceituais, que são álbuns que contam histórias ou que têm uma certa temática, né? A gente elencou aqui os álbuns que a gente considera mais importantes, que a gente mais gosta, né? Gosto pessoal, meu, do Neto e do Fábio. E a gente vai comentar esses álbuns pra vocês. Bora lá.
1: Vamos fazer a nossa lista de top 10, então.
0: Na nossa décima posição, o álbum Expresso della Vita, Solari, da banda Maestrique.

0: belo álbum, diga-se de passagem, hein, Pim?
1: Um belo álbum, o segundo da banda. O primeiro já era conceitual, né, Fábio?
2: Sim, exatamente.
1: E esse veio pra contar qual história, qual é o conceito do álbum?
2: Então, primeiramente, fiquei muito surpreso, muito feliz de ter o disco do Maestro Rick nessa lista linda. E, bom, o Maestro Rick, o propósito da banda é sempre trabalhar com um conceito, né? Mesmo que um dia a gente decida que esse disco não vai ter conceito nenhum, esse vai ser o conceito do disco. Então a gente gosta muito de contar histórias, de trazer uma coisa visual, né? Que venha, que transcenda um pouco só a parte musical, né? Então a gente usa elementos musicais, às vezes de forma não musical, elementos não musicais de forma musical, tudo isso para trazer realmente a imagem que a gente quer passar na música. E a história do Expresso della Vita veio, a gente estava buscando um conceito pro segundo disco, depois de ter lançado One Puzzle, que foi o nosso primeiro disco.
1: E aí, é um excelente álbum também, hein?
2: Obrigado. E a gente, eu estava conversando um dia, tomando um café com a minha mãe, falando do meu avô que tinha falecido, o pai dela, que inclusive a música Pescador foi feita para ele. E assim, coincidentemente, o meu avô paterno e o materno, os dois, trabalhavam na FEPASA, que é a antiga empresa
0: ferroviária.
2: Isso. E assim, os dois, um às vezes quando trabalhava no armazém, o outro fazia ronda, aí teve época que os dois faziam ronda, os dois conheciam, um de Cedral e um de Rio Preto. E eu, assim, eu cresci ouvindo história de fantasma, história de cobra que quase picou, história de um cara que saiu, um peão que saiu com um revólver, com um cavalo que tinha matado um cara, e enfim, então assim, eu cresci com histórias relacionadas a trem, andei de trem, minha mãe fez questão de levar a gente pra andar quando a gente era criança, e ainda tinha, né, trem de Rio Preto pra Cedral, pra Catanduva. E aí a gente tava falando disso, minha mãe virou e falou assim, nossa, mas a vida é como uma viagem de trem, né? Eu falei, continue.
1: Gravou.
3: A partir daí...
2: Falei, então, já deu um... Ela falou, porque a gente nasce e sobe no trem. E aí tem gente que a gente gosta que às vezes tem que descer. Ela tá falando do meu avô, né? Tem que descer na próxima estação. E aí até que chega, tem gente que a gente às vezes não tem tanta afinidade, mas que vai com a gente até o final. Até que chega o momento da gente descer. E nessa época, eu gosto muito de música brasileira. Eu tava ouvindo um disco, eu tinha ganhado de um aluno. Principalmente a música mineira do Clube da Esquina. Eu tinha ganhado um disco do Milton Nascimento que chama Gerais. E esse disco conta a história da construção da linha férrea que ligava Minas Gerais até a Bahia, se eu não me engano. E o disco tem Ponta de Areia, tem aquela música com o Chico, O Que Será Que Será. E, cara, assim, então, tem a participação da Mercedes Sosa, é um puta de um disco. E aí eu fui linkando uma coisa na outra, e eu falei, cara, vai ter um sinal, vai ter que ser isso. E aí eu levei a ideia pros caras, e aí eles curtiram pra caramba, e a gente começou a trabalhar com essa paisagem, né, com esse template. E aí foram surgindo as músicas, a ideia. E aí a gente falou, pô, a ideia era lançar primeiramente um disco duplo, né? A gente falou, pô, a gente conta a história, mas aí vai durar quanto esse dia? Vai durar quanto essa vida, né? Aí a gente pensou, não sei de onde, que tipo, quando, vamos fazer como se fosse uma metáfora pra viagem, uma viagem de um dia de trem, como se fosse a vida, né? Porque a gente acha que a vida é longa, mas perto da idade do universo, por exemplo,
1: é nada, né?
2: A gente falou, então a vida inteira vai durar um dia. E aí o personagem entra, a gente dividiu em duas partes, né? A primeira parte seria as 12 horas do dia, com 12 músicas.
1: Que é o solar.
2: Isso.
1: É o solar.
2: E a segunda parte, que vai vir já, né? Que é o lunar, e vão ter 12 músicas das 12 horas da noite, né? As 12 últimas horas do dia. E aí é do momento que o personagem sobe no trem, ele vai crescendo, até o momento que ele desce do trem.
0: Então, o Expresso della Vita Solari, ele é a primeira parte de uma história. Então, no próximo álbum é a conclusão dessa história, que seria a parte noturna.
2: Sim.
0: Do Expresso della Vita.
2: Exatamente.
0: Perfeito. E aí tem muitos elementos diferentes, né? Como você citou aí, você consegue, dentro dessa história, colocar elementos, estilos. Tem horas mais pesadas, horas mais leves, horas com mais harmonia, com mais peso. E inclusive você canta em três línguas nesse disco, né?
2: Sim.
0: Tem músicas em inglês, música em espanhol, tem música em português e tal. E como é que tudo isso se junta numa mesma história, conta uma mesma história?
2: Bom, assim, eu acho que a gente se preocupa muito em contar a história bem. Eu acho que isso já é... Agora, a forma que a gente vai contar a história, aí... a gente usa todas as ferramentas possíveis, a gente procura ter a cabeça o mais aberta possível para trazer a imagem da melhor forma possível. Então, a gente considera que a língua que a gente canta também é um instrumento. Assim como a gente tem uma música com guitarra, outra música com piano, outra com violão. Então, assim, até tem uma quarta língua, que é o Tupi-Guarani, que tem um backing vocal na Iros, né?
3: Que legal.
2: Que no comecinho da música, assim, que fala Follow me to the path of the golden condor tribe. 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Aí essa parte tem Akanga-gatara-akanga-tu-wanawa, que é uma coletânea de algumas palavras do Tupi-Guarani representando o cenário de uma tribo, entendeu?
0: E como que nasceu, assim, especificamente dessa parte do Tupi-Guarani, como é que vocês chegaram a... Até assim, porra, vamos colocar palavras em Tupi-Guarani aqui, tipo, isso veio de vocês, veio da participação da cantora chilena, me lembro o nome dela.
2: A Cíntia Santibanes.
0: A Cíntia, que canta demais. Isso veio mais dela, veio de vocês.
2: Cara, veio da gente mesmo, porque eu queria, falando da Iros, ela quase chamou Hino de la Tierra, só que eu achei que ia ser muito pretencioso, porque é uma música que simplesmente fala da união dos povos latinos, né? Das Américas, não só latino. A ideia dela veio quando a gente foi pro Peru, em 2012, porque eu vi a galera do Chile, do México e do Peru conversando, eu falava assim, cara, eu estou um pouco desconfortável, porque a minha língua é diferente da deles. E parecia que eles se conheciam, entendeu? Então eu senti, mesmo que eles não se conhecessem, eu senti uma fraternidade por ter a mesma língua. E aí eu falei, o Brasil é um país, é um peixe fora d'água, entendeu?
0: Na América Latina total.
2: Então eu falei, caramba, foi bem estranho assim. Então eu falei, pô, por que que a gente não tem... Então o sentimento da música começou ali, né? E aí a ideia de chamar a Cíntia, a música começou pelo refrão aí, Ros. E eu falei, cara, a banda da Cíntia, a Crisálida, é uma das minhas bandas preferidas. E eu falei, cara, eu preciso, essa menina precisa cantar, essa mulher precisa cantar no disco de alguma forma. E eu acho que o refrão veio mais pra voz dela. Eu compus o refrão pensando na voz dela. E assim, a gente canta numa região parecida. Então eu falei, pô, essa região vai funcionar bem com a minha voz.
0: Quando você fala em região, só pra deixar mais explicado, quando você fala em região, você tá falando na altura de voz,
2: isso,
0: né? De tom de voz.
2: Tonalidade.
0: Tonalidade.
2: E eu consigo, as duas vozes iam combinar muito bem. Falei, cara, então... aí veio a ideia e aí o refrão já veio com as duas vozes, assim, a ideia de separar as duas vozes. A gente chama de